Mas, no último final de semana, o Martin Garrix, que é um dos maiores DJs do planeta, fez a sua apresentação encerrando o Tomorrowland na Bélgica, e a grande surpresa foi que ele levou o guitarrista do YouTube para apresentar pela primeira vez essa música. Maravilhoso, né, cara? Que momento emocionante. Quem é fã de música eletrônica, vai à loucura. E por falar em música eletrônica, daqui a pouquinho a gente vai começar mais um Clube Mix. Se prepara, porque tem DJ André Werneck tocando todas na pista da Mix.

Mix BTS. Nem preciso falar que é um fenômeno, né? Você ouviu o Swim já aquecendo os motores para mais um Clube Mix que vai começar daqui a pouquinho. Se prepara, porque quem vai assumir o comando da Rádio Mix é o DJ André Werneck. E aí, meu amigo, minha amiga, quando esse DJ começa a tocar, ninguém fica parado. Então se liga, em instantes, Clube Mix, 10

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0: Fabrício,
1: meu DJ,
0: muito prazer.
1: O Werneck, que é o especialista em anos 2000, ele comanda aqui o Eletro Hits toda sexta-feira, e hoje, mais uma vez, eu fiquei na dúvida. Vira e mexe isso acontece, né, cara?
0: É verdade, Fabrício.
1: California Dreaming, isso aqui é hit do Eletro Hits.
0: Não.
1: Você sabe que tem uma coisa curiosa, né? Por muitos e muitos anos, e até hoje, muita gente atribui o California Dreaming ao Benny Benassi. Diz que a música é dele, quando na verdade não, né? Era um outro grupo, era o Royal Gigolos, mas a sonoridade de Satisfaction do Benny Benassi foi algo tão marcante que todo mundo, quando ouve, pensa que era o Benny Benassi. E curiosamente, anos depois, mais de 20 anos depois, o Benny Benassi regravou essa música.
0: E a gente lançou aqui no Clube Mix, Fabrício.
1: Só que hoje a gente vai além, né, Didi? A gente vai muito além. A gente não vai conferir a versão do Benny Benassi, não.
0: A gente vai lá pro Chile, pra Cordilheira de los Andes, de onde Marcos e Lucas, os Dub Dogs, me mandaram a música pra lançar aqui hoje no Clube Mix. Lançamento da Spinning Records, um dos selos mais importantes da música eletrônica, e já tem suporte do Fisher, Martin Garrix, do Clube Mix, e a música já está no top 10 da parada Bass House do Beatport. Dub Dogs, Voltec e Faioli, California Dreaming.
1: Esses caras não estão pra brincadeira, não. Dub Dogs, como sempre, arrebentando. Então aumenta o som.

0: Mix, DJ André Werneck, Madonna, amiga dos Ronaldos, né?
1: É verdade, dos Ronaldos.
0: Ah, Madonna, essa artista que atravessou gerações e continua arrebentando.
1: Like a Prayer, versão remix maravilhosa, Lebezinho.
0: Like a Prayer.
1: O DJ do momento, o cara, Frank Rizzardo. Aí, Fabrício, o nome da música a gente não sabe direito, né?
0: Shinjuku. Shinjuku. Shinjuku.
1: Tem que chamar um japonês ali na esquina pra ajudar a gente, Fabrício.
0: Shinjuku.
1: Eu acho que é.
0: Shinjuku.
1: Shinjuku.
0: Não sei. Não sei. Desisto.

0: tanto em Ibiza que a galera resolveu cantar vários pedaços dela na pista. Top 5 do verão 2026 em Ibiza.
1: Ai, ai, que som legal, bacana.
0: Pra mim, o grande DJ do momento, o cara que eu realmente gosto de ver tocar, estarei no Rock in Rio pra ver ele tocando John Summit, Where You Are. Calvin Harris e Alesso, Under Control. Essa música tem uma historinha bacana também. Esse dueto levou o Alesso pra posição número 1 das paradas britânicas com o Calvin Harris. E eles tocaram juntos no mesmo dia do Tomorrowland e essa música conectou os dois e conectou o público. Under Control, eu adoro. Martin Garrix, vocal do Born, High on Life, uma das músicas mais tocadas esse ano no Tomorrowland. Aí eu toquei um mashup maravilhoso. Avicii, Journey, Don't Stop Levels Believing, The Killers, Somebody Told Me, um remix maravilhoso que o Solomon tocou no EDC Las Vegas. Outro mashup incrível, esse produzido pelos DJs From Mars. Fez parte do set do Dimitri Vegas no Tomorrowland, Viva La Firework Kids, Coldplay, Katy Perry, MGMT. E a primeira, Dub Dogs, Voltec e Faioli, California Dreaming.
1: Claro que não pode faltar aquela misturinha, aquele mashup, e a gente começou com a regravação de California Dreaming. Agora a gente vai tocar a música que tá bombando em Ibiza, a música que você já ouviu aqui no Clube Mix e que, pra nossa surpresa, não é algo tão original, tão novo assim, né, André?
0: Pra nossa surpresa.
1: Conta aí, vai.
0: Não, há pouco tempo apareceu na música Prosper Clooney featuring Sibyl. Eu falei, Fabrício, Sibyl? Sibyl era uma cantora de R&B famosa na década de 90. E aí eu fui pesquisar e descobri a música da Sibyl que os caras aceleraram, samplearam e colocaram pra fazer o mega hit Free Your Mind.
1: Vale um trechinho?
0: Vamos tocar um pedacinho aqui pros ouvintes, Fabrício.
1: Então ouve aí, ó. Original.

0: Brasil Ten Streams, Bad Dreams, pra fechar o nosso Clube Mix com as mixagens do DJ André Werneck. Fala, Andrezão!
1: Música maravilhosa, ouvi essa semana na programação da Rádio Mix. Bad Dreams, remix do Cosmic Dawn.
0: A Moving to the Sun.
1: É, musicão, Fabrício. Ultra Nathê, Rugel, Moving to the Sun. Tá começando o segundo semestre, mas essa aí, top 5 do ano, sem dúvida nenhuma. Bebe Rexha, Faithless, New Religion, Nightcrawlers, Push the Feeling Nono, uma versão nova, maravilhosa. Aí eu toquei um mashup incrível do Fabrício Lopes.
0: The World is Mine.
1: David Guetta, Outwork. The World is Mine, Electro.
0: E mais?
1: Diretamente da Ucrânia, um dos destaques da música eletrônica, residente da boate Universo em Ibiza, destaque do Tomorrowland, Miss Monique, Hot Sauce. Lançamento aqui no Clube Mix, Alote e Santi, Fuck Your Bad Vibes. Essa música faz parte do novo projeto do Alok, Rave the Rogues, que ganhou muitos elogios no Tomorrowland. E essa música é pesadinha, boa demais.
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0: Podcast.
1: Aí sim.
0: E é claro, o nosso DJ tá no Instagram aprontando todas.
1: André ZF Werneck. Me segue lá.
0: Maravilha, Andrezinho.
1: Boa semana pra todo mundo. Saúde e paz.
0: Fechou.
1: Até sexta-feira que vem.
0: Fica bem.
1: Valeu, Fabrício. Boa noite, Clubbers.
0: Valeu, pessoal.
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1: Boa noite pra você que tá ouvindo a Mix. Aqui é o Alok e eu te prometo muita música boa. Então...

0: E aí, curtiram o set? Ó, preparei com muito carinho pra vocês. É isso aí, até semana que vem, um beijão.
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0: 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Sente essa energia, o programa continua.
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0: 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Segura, tem mais som no No Break.
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1: Muitos sucessos da música foram inspirados por grandes histórias. Um exemplo disso é a música Viva La Vida do Coldplay. Durante uma passagem pelo México, o vocalista da banda, Chris Martin, se encantou pela obra da pintora Frida Kahlo. E uma dessas pinturas se chama justamente Viva La Vida, que foi o último quadro pintado pela Frida antes de ela morrer. E não para por aí não. O single Viva La Vida também dá nome ao álbum do Coldplay, lançado em 2008. O CD é cheio de referências à arte, à religião e até algumas passagens históricas, como por exemplo a Revolução Francesa. Vamos relembrar esse sucesso do Coldplay?
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1: É, parece que o Coldplay mergulhou fundo nas ideias para compor essa música.
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0: Mix, e agora a gente dá aquela turbinada na programação. Se prepara para curtir mais um Super Mix. Só tem música legal, então aumenta o som para curtir. Vamos lá.
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0: essas foram três das mais pedidas por você em 2015. A qualquer momento tem mais.
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1: E se você curte a Katy Perry, se liga nessa aqui. Você sabia que a cantora tem um olho maior do que o outro? Pois é, aposto que você nunca tinha reparado nisso. A Katy Perry também tem várias manias curiosas. Uma delas é que ela organiza as roupas pela cor. Além disso, a cantora não gosta muito de doces, mas é viciada em comida mexicana. Outro fato curioso sobre a Katy Perry é que a cantora ama fazer limpeza. Pois é, Katy Perry adora uma faxina. A cantora gosta de varrer o chão e tirar o pó dos móveis. Só uma coisa ela não gosta: lavar a louça. Outra curiosidade bem interessante é que a Katy Perry adora passar o tempo procurando palavras diferentes no dicionário. Será que isso é divertido, hein? E já que estamos falando sobre curiosidades de famosos, você sabia que o Justin Bieber é claustrofóbico? Pois é, o cantor tem medo de ficar em lugares fechados, principalmente se tiver muita gente. Justin Bieber já declarou, inclusive, que odeia elevadores e já contou no Twitter que fica nervoso no meio das multidões. A pergunta é: como será que ele faz no meio dos shows, hein?
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0: do Centrais. Daqui a pouquinho a gente volta com o Baú da Mix.
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2: E você sabia que um dos maiores sucessos do No Doubt foi inspirado numa história de amor de verdade? A música Don't Speak foi lançada em 1996 e fala sobre o término do relacionamento entre a vocalista do No Doubt, a Gwen Stefani, e o baixista da banda, o Tony. Os dois ficaram juntos por 7 anos e a cantora escreveu a faixa sobre o período complicado do término do relacionamento. Na época, a vocalista do No Doubt explicou que eles terminaram tudo de forma amigável e que estava tudo bem entre eles e que seriam grandes amigos. Mas no clipe de Don't Speak, dá pra sentir um climão entre os dois integrantes da banda. Vamos relembrar esse grande sucesso do No Doubt.
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2: Bom, até hoje, Don't Speak do No Doubt é uma das melhores músicas quando o assunto é coração partido.
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1: 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Agora 103, bom domingo pra você hoje, 2 de agosto de 2026. E aí, valeu pela sintonia, hein? Agora é hora do Baú da Mix pra gente fazer uma viagem no tempo, né? E relembrar muita música até as 8 horas da manhã. Você quer participar? Quer indicar uma música? Então fica à vontade, vem aqui pelo WhatsApp da Mix, que é o 11 983 408 1000. Pede lá sua música com a hashtag Baú da Mix. A gente começa com o som de 1993, Guns N' Roses, Since I Don't Have You.
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0: Simple Minds, essa de 1985, Don't You Forget About Me. Daqui a pouquinho a gente continua com o baú.
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0: Tem novidade de música, essa aqui é lançamento, viu? Como a gente sabe, o cantor João acaba de lançar um novo disco chamado Memórias Póstumas. E a notícia da vez é que o João divulgou o clipe da música Catedral, faixa que é o primeiro single do novo álbum. O vídeo foi gravado em São Paulo, no MASP, conhecido por ser aí um dos pontos turísticos da cidade. E uma coisa bacana é que durante o vídeo o João vai fazendo referência a várias obras de arte. Bem legal, viu? Vale lembrar que o João agora vai sair em turnê para divulgar o quinto disco Memórias Póstumas. O primeiro show será uma mega apresentação no dia 25 de setembro no estádio Nubank Park em São Paulo. Ó, para assistir o novo clipe do João, vai lá em radiomixfm.com.br.
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0: Do LS Jack Carla, são de 2002, pra fechar essa edição do Baú da Mix. À noite tem mais.
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0: Zap, então, vem com a gente aqui no WhatsApp da Mix, que é o 11 983 408 mil. Manda o seu áudio, pede a sua música, pode oferecer pra quem você quiser, tá bom? Primeira participação é do Pedro de São Paulo. Pedrão, é contigo.
1: Bom dia, galera da Mix, sou o Pedro de São Paulo, gostaria de ouvir Detonautas, Olhos Certos.
0: Valeu. Chat,

0: Mix agora 8h15, Calvin Harris e Ariana, this is what you came for.
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0: É o pede no zap até as 9 horas da manhã. Você participa com a gente aqui no 11 983 408 mil, manda seu áudio. Agora tem o Thiago de Goiás.
2: Olá, Mix FM, bom dia. Aqui quem fala é o Thiago Freitas de Curuaçu, Goiás. Manda pra nós aí, Juan Osborne, on Coffee.

0: Mix agora 8h24, The Weeknd e Daft Punk, I Feel It Coming.
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0: Mais uma participação aqui no Pede no Zap pelo 11 983 408 mil, Gerlândia.
2: Bom dia, Mix. Quem fala é Gerlândia, de uma pessoa Paraíba, e gostaria de ouvir Charlie Brown Jr. Só por uma noite.
0: Certo.
2: Toca aí, Mix. Valeu.
0: Valeu.

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1: Mix agora 8h27, Charlie Brown Jr. Só por uma noite. Aqui é o Pede no Zap. Você manda o seu áudio, pede a sua música até as 9 horas da manhã, tá bom? 11 983 408 mil. Participa com a gente. Já a gente continua.
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0: E o pede no zap continua agora 8h31. Você participa, manda o seu áudio aqui na Mix no 11 983 408 mil. Vamos com mais um áudio aqui, ó.
2: Bom dia, Rádio Mix, aqui é o Jean Carlos, Vila Velha, Espírito Santo. Tudo bom? Toque aí pra nós, por favor, Kiss Kiss e Chris Brown, pra aqui pra filial 030, tamo junto.
0: Agora, Jean,
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0: Mix agora 8h42 do Gorillaz 19 2000.
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0: Continuamos com o pede no zap. Até as 9 horas da manhã você manda o seu áudio, pede a sua música e tem participação agora do Eduardo.
2: Bom dia, Rádio Mix.
0: Bom dia.
2: Aqui é Eduardo de São Carlos. Estamos ouvindo vocês em Águas Lindas de Goiás.
0: Aí sim,
2: ouvindo a melhor rádio do Brasil, Rádio Mix. Toca pra gente aí um Jota Quest. Mix, a melhor do Brasil.
0: Ó, Edu.
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0: Mix 11 pra Ens 9, Justin Bieber e a Nick Minaj, Beauty and the Beat.
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0: Vamos com mais uma participação aqui no 11 983 408 mil, WhatsApp da Mix. Áudio, participação é da onde? De Ribeirão Preto? Vamos ouvir agora.
2: Bom dia, Mix. Estamos aqui falando direto de Ribeirão Preto, tia Jéssica. Queria mandar um abraço pro Thiago aí, pro Davi, pro Júlio. E pedir uma música do John Legend, All Off Me. Toca pra nós aí pra animar o nosso dia.

0: participou, mandou um áudio aqui no 11 983 408 mil.
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11: Bom, e se tem uma coisa que dá o que falar, são as famosas exigências dos artistas quando viajam em turnê. E com a Beyoncé não é diferente. Quando veio pro Brasil da última vez, a cantora pediu 3 camarins exclusivos. Um pra comer, um pra fazer maquiagem e um só pra relaxar. Todos os camarins tinham que ter carpete preto e cortinas brancas. Pra comer, a Beyoncé pediu um chefe de cozinha que preparasse tudo só pra ela. E aí, o que você pediria no seu camarim se você fosse artista, hein? E já que estamos falando sobre o mundo das celebridades, quem vê a Taylor Swift no palco não faz ideia das manias que ela tem. A cantora adora ler livros de medicina. Sabe pra quê? A Taylor gosta de pesquisar sobre doenças raras e estranhas. Dá pra acreditar? Além disso, Taylor Swift também se interessa por comida. A cantora adora cozinhar e já avisou, inclusive, que pretende lançar um livro de receitas. Eu compraria.
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0: Mix agora 9h26, Legião Urbana, quando o sol bater na janela do seu quarto.
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0: Mix agora 4 para as 10 e o Bryan Adams Back to You. Daqui a pouquinho a gente volta trazendo o baú da Mix Express.
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0: 10 e uma ótima manhã de domingão pra você. Valeu pela sintonia. Agora tem o baú da Mix Express e a gente vai agora pra 1991, ano em que o Pearl Jam lançava Alive. A música é inspirada no próprio vocalista da banda, o Ed Vedder, quando ele descobre que o homem que sempre chamou de pai não era seu pai biológico. Essa verdade muda tudo e traz à tona sentimentos de confusão, perda e busca por identidade presente em cada verso. Então, bora relembrar essa intensidade que só o Pearl Jam sabe transformar em música, aqui no Baú da Mix Express.
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0: Mix agora 10h24, o som do Oasis, Don't Look Back in Anger. 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

0: Às 11, o som da Madonna, Dance Theria.
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0: dessas, foram três das mais pedidas por você em 2003. A qualquer momento tem mais.
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0: Mix e o som da Cássia Eller, malandragem. São 11h24, domingaço, hein?
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0: e o número 1, o som do BTS, Swim. E aí, você colocou o seu like na nossa programação ainda não? Então vamos lá, radiomixfm.com.br. Vou avisando você que 5 da tarde tem mais.
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0: In the Club, 12:43.
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0: Mix e o Charlie Brown Jr., pontes indestrutíveis. Ó, vou te avisar que já já, depois do intervalo, começa o No Break. Faltando 3 minutos para as 2.
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1: Mixe o som do Bruno Mars, I Just Might. Vou avisando você que estamos no mês de agosto já, né? 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
0: Duas horas.
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0: fazer o seguinte, só mandar nome completo mais a hashtag prêmio do mês na Mix. Você manda no nosso WhatsApp 11 983 408 mil. Depois só aguardar final do mês.
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0: Mix no seu final de semana, rolando aqui com Puska Dolls e Busta Rhymes, Don't Cha. Já já tem mais, segura aí.
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4: E uma das maiores bandas da atualidade, sem dúvida, é o Maroon 5. A banda foi formada em 1999 em Los Angeles, nos Estados Unidos. Mas foi só a partir de 2002 que os caras começaram a se destacar com o lançamento do CD Songs About Jane, que significa algo como músicas sobre a Jane. Agora, você sabe quem é a Jane? Pois é, a Jane é uma ex-namorada do vocalista do Maroon 5, o Adam Levine. A mulher se tornou a musa inspiradora desse CD. O álbum Songs About Jane vendeu mais de 11 milhões de cópias e trouxe hits como She Will Be Loved, Sunday Morning e This Love. Lembra dela? É ou não é uma das maiores bandas da música pop?
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1: Mix agora 5:18, Billy Eilish com Art Flower, encerrando aqui o Top Mix, Rolê Brasil.
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2: E a música Wonderwall do Oasis é considerada por muitos críticos como uma das melhores faixas de todos os tempos. Essa música, lançada em 95, foi escrita por Noel Gallagher numa terça-feira chuvosa. Noel ia cantar a música, mas acabou dando de presente pro irmão, Liam Gallagher. Wonderwall é, na verdade, uma homenagem do Oasis a Wonderwall Music, que é o primeiro álbum da carreira solo do ex-Beatle George Harrison. Apesar do enorme sucesso que fez Wonderwall e

0: Mas até hoje, os irmãos Gallagher nunca curtiram muito a faixa, não. E acham que a música não tem nada de rock and roll. Vamos relembrar um trechinho? 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E apesar de os próprios integrantes do Oasis não curtirem muito, não dá pra negar que o Wonderwall é uma baita música.
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0: Mix agora 4 para as 7 aqui na Mix. Rolou João Santos, já já a gente volta com muito mais. Não saia da Mix o seu final de semana.
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0: 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Mix agora 7 pontos, tá na hora da gente matar a saudade, recordar, voltar no tempo aqui no
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0: Vamos lá, voltar hoje ao ano 2000, abrindo mais um Baú da Mix Express, dessa vez com uma música nacional, aliás, um grande sucesso, né? Tô falando de um dos maiores sucessos do Capital Inicial, do emblemático álbum acústico MTV, que é bem legal. Primeiros Erros, essa música que é do Kiko Zambianchi, é de 1985, durante um período aí de solidão do Kiko, ele escreveu essa letra, refletindo a sensação daquele aperto no peito, angústia que dá na gente de vez em quando. Então, Kiko Zambianchi mandou muito bem nessa letra, o Capital Inicial fez essa versão e ficou pra história. Ouve agora Capital Inicial, Primeiros Erros.

0: Mix agora 5 para as 8. Rolou Lady Gaga e Bruno Mars com Die With A Smile. Já já a gente volta, tem muito mais. Aliás, 3 músicas que marcaram a história da Mix.
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0: Mix agora 8h39, Rihanna e Jay-Z and Brenna.
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0: Segundo uma matéria do Jornal Extra, a atriz Duda Santos foi escolhida para interpretar nos cinemas a Daiane dos Santos, a ex-ginasta brasileira que faz história aí no esporte, né? O filme deve se chamar A Menina que Voa. O longa deve contar toda a trajetória da Daiane, né, entre os anos 90 e 2000, quando ela virou um dos maiores nomes da ginástica artística.

0: tudo lá pra você.
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Mix 1 para as 9, agora 11:20. Te roubar para mim no seu final de semana aqui no domingo à noite. A música não para, já já, depois do intervalo tem mais. Segura. 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